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2: Cantes por Granainas, El Niño de Vélez con la guitarra de Eugenio González. Grabaciones del primer tercio del siglo XX.

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2: Escuchamos a Antonio el Sevillano con la guitarra de Félix de Utrera haciendo alegrías.